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2: Meia-noite e três. 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

0: 26 para uma. 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
1: 28 para as 3. 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
1: 4:29, Arauto.
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Bom dia. Estamos chegando, minha gauchada amiga, para mais um programa Meu Rio Grande, Meu Lugar, edição deste 13 de setembro de 2026. Buenas, estamos por aqui com mais um domingo pela frente, mais uma programação típica gaúcha, né? Clássica deste nosso Rio Grande, até as 9 horas da manhã. Vamos juntos, assim no mais, trazendo a boa música campeira, a nossa música gaúcha, a programação do Meu Rio Grande, né? Com a boa companhia, com pouca prosa e muita gaita, trazendo também os detalhes dos eventos desse fim de semana e por aí vai, né? Bom, já saudando a você que vai mateando na nossa companhia, você que está aí já na lida, né? Trabalhando na lida galponeira, principalmente, né? O pessoal do interior, não tem feriado, não tem domingo, já estão aí trabalhando, né? Com o rádio sintonizado na Arauto. E nós vamos dando aqui o nosso primeiro passo, primeiro bloco musical, com a parceria sempre de Erva Mate Laci e também Sindicato Rural de Venâncio Aires. Vamos iniciando mais ou menos assim. Bom dia!

0: alegria, informação, tá aí, sucesso da nossa programação gaúcha de todas as manhãs de domingo. Assim no máximo estamos até as 9 da manhã juntos, firmes e fortes. Bem campeiro deste jeito, é pra te fazer companhia aí no seu momento do chimarrão. Você que está aí já pelo trânsito, na rua, lidando com as suas coisas também, ou tomando seu café da manhã. Obrigado pela audiência, obrigado pela companhia. Com Erva Mate Laci e também Sindicato Rural, que são nossos parceiros aqui já de longa data no programa, a gente vai trazendo rapidamente mais um bloco de intervalos comerciais e a gente volta daqui a pouquinho com mais música gaúcha para você. Bom dia!
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0: Arauto, alegria, informação, tá aí mais um baita de um bloco musical nesta manhã de domingo, nesse dia 13 de setembro, é o mês dos gaúchos e assim nomás nós vamos trazendo também em instantes do decorrer do programa, a programação Farroupilha, né? Da semana Farroupilha aqui de Venâncio Aires, né? Que traz aí grandes novidades, né? Muitas novidades, aliás, em especial o acampamento Farroupilha de Venâncio, né? Uma baita novidade que estará presente então neste ano. Bom, daqui a pouco a gente traz os detalhes, né? A semana Farroupilha, ela começou já, na verdade, no dia 9 de setembro, que foi na última quarta, né? E vai até o dia 20, né? Quando termina lá com até dia 23, na verdade, né? Com várias programações, com competições, com música, religião e tudo mais, né? É o tradicionalismo entrando em evidência aqui também na capital nacional do chimarrão, né? Pra você que está aí mateando, tá tomando seu chimarrão, tá ouvindo Arauto, coisa boa, bom dia. Obrigado pela sua audiência, pela sua companhia. Nós vamos agora para o intervalo comercial, daqui a pouco a gente volta com mais música gaúcha.
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0: alto, alegria, informação, tá aí mais um baita de um bloco de músicas nesta manhã de domingo, a parceria de Erva Mate Lassi. 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Buenas, assim no mais, vamos para mais um rápido intervalo neste dia 13 de setembro, domingaço. E a gente já volta falando sobre a programação Farroupilha de Venâncio.
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Alto, alegria, informação, bom dia, minha gauchada buena. Pois bem, este é o nosso Meu Rio Grande, meu lugar, 13 de setembro. É, bom, mês setembrino, mês mais gaúcho dos Pampas, e ao longo de todo o mês, diferentes atividades vão marcar a Semana Farroupilha aqui em Venâncio. Música, cultura, gastronomia, esporte, religião, ações tradicionalistas. E o ponto alto, né, dos festejos será entre os dias 16 e 20 de setembro, quando o nosso Parque do Chimarrão vai concentrar uma programação especial. Nesse ano, celebrações contam com o tema Nossa Cultura, Nossa História. História, nosso orgulho, reforçando a valorização da identidade das tradições gaúchas. Bom, nosso patrono deste ano é o colega aí da comunicação, o Rafael Correia, nome de destaque no tradicionalismo gaúcho e incentivador, né, da preservação da cultura sul-riograndense aqui em Venâncio, né? É, bom, a abertura oficial vai ser no dia 16 de setembro, no Lonão, que já está erguido lá no Parque do Chimarrão. Cerimônia marcada, então, para as 19h30. Entre os principais momentos estão a fusão das chamas e a posse do prendado da TVA. Na sequência, já tem grupo Carqueja se apresentando no palco. Entre os dias 17 e 19, o parque vai concentrar atividades culturais, apresentações artísticas, musicais, programação campeira, né? Entre os destaques estão a sessão solene da Câmara, apresentação de entidades, shows musicais, a festa campeira e também a abertura do rodeio da ATVA. Uma das novidades desse ano é o concurso culinário de carreteiro, dia 18 de setembro, né? E valorizando um dos pratos mais tradicionais.

0: No dia 20, feriado da Revolução Farroupilha, ocorre o tradicional desfile Farroupilha com início para as 8 da manhã, né, na rua em frente ao parque. Mais uma vez acontecendo ali, né? A concentração dos participantes que irão a cavalo será na rua Sargento Edson Luz, ao lado aí do Mais Açaí, né? Enquanto os integrantes e autoridades se concentrarão na rua 27 de outubro, né, ao lado ali da JMS. Após o desfile, a programação continua no parque, com missa crioula, 10:30 costelão do CTG Chaleira Preta e 1:30 o troféu, é a entrega do troféu da festa campeira. E pela tarde tem apresentações e às 17 horas do dia 20 a extinção da chama crioula, né? Muito bueno. Bom, e assim no mais, programação completa também você encontra no portal arauto.com.br. Intervalo chegando e a gente já volta.
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0: alegria, informação. Bom dia, buenas, buenas, buenas. É, minha gente, boa. Sim, vamos finalizando mais um bloco musical por aqui, trazendo sempre a boa música gaúcha e campeira. Para este fim de semana, os eventos que movimentam hoje a nossa região, nesse domingo nós temos a Gigante Fest no Gigante de Linha Travessa, com um almoço às 11:30, com carnes servidas na chapa a R$45. Uma da tarde tem grupo Fry and Fro, animação do estilo musical e também Os Hermanos. Hoje também festa do associado na Sociedade Progresso de Sampaio, em Cruzeiro. Almoço com churrasco servido na chapa a R$40. Sorteio de um leitão entre os que almoçarem e também outro para a maior turma presente. Animação do musical Novo Encontro. E hoje também festa da comunidade evangélica de Linha Esperança Venâncio. 9:30 inicia com culto, 11:30 almoço com churrasco a R$45. 1:30 da tarde banda Meninos do Astral e às 18:00 tem banda Magia Musical. Buenas movimentações aí, os eventos que acontecem hoje, nesse domingo, né? Muito bem, vamos para o intervalo e a gente já volta finalizando o nosso programa Meu Rio Grande e Meu Lugar deste 13 de setembro. Bom dia!
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Arauto, alegria e informação. Tá aí, buenas. Finalizando mais um programa Meu Rio Grande, meu lugar deste 13 de setembro. Agradecendo demais a tua audiência, a tua companhia. Estivemos

0: minutos desde as 6 horas da manhã, com muito tradicionalismo, com a boa prosa, informações, recados, dentre outros, né? Especialmente a boa gaita, sempre nos amanhecendo aos domingos aqui na Arauto, programa que vai das 6 às 9 da manhã. 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E assim no mais, vamos também agradecendo a tua audiência, você que esteve desde cedo conosco aí na sintonia, passando as rédeas aqui, meu amigo Marco do S. Aí do S. Bom dia.
1: Bom dia, bom dia.
0: Tudo certo? Márcia, aí o sagu com creme na mão. Tchê, que beleza. É domingo, né?
1: É domingo.
0: É domingo. Tá certo. Do S, um abraço, bom trabalho. Vai acompanhar os nossos ouvintes. É, a turma do meu Rio Grande vai ficando por aqui. Volta no domingo que vem. Grande abraço, até lá. Tchau.

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estamos no domingo. Hoje é o segundo domingo do mês de setembro. Estamos aí entrando na semana farroupilha, né, gente? Segunda-feira da semana que vem, né? Dia 20? Não. Perdão, desculpa. Domingo que vem, dia 20. Domingo que vem, dia 20, é o dia do gaúcho. É feriado. Domingo, dia 20. Então estamos entrando na nossa semana farroupilha. E olha, pra gente comemorar que estamos entrando na semana farroupilha, eu vou sortear hoje, mas atenção, atenção, viu? É somente pelo WhatsApp, nós vamos, esse sorteio aqui vai ser pelo WhatsApp, tá bom? No 3793-3000. É um cartão pro 22º Costelão do Chaleira. Turma do Chaleira Preta, o típico é daqui. Dia 20 de setembro, a partir do meio-dia, já começam a servir, viu? Acampamento Farroupilha no Parque do Chimarrão. Aí vai ter aqui, ó, acompanhamentos, arroz, aipim, farofa do Chaleira. Essa farofinha do Chaleira é de respeito, hein? Maionese e saladas verdes. Tá certo, gente? Eu vou fazer aqui, ó, pra quem é sócio do Chaleira, R$50. Pra quem não é sócio, R$55. Mas independente de você ser sócio ou não, vou fazer um sorteio aqui, tá? Eu vou sortear um costelão. Crianças de 8 a 12 anos pagam só R$28, tá certo? Abaixo de 8 tá liberado. É 8, né? É 8 aqui? É, tá bom? Então, olha aí, gente. Mas não esqueçam de fazer aí a sua reserva com os integrantes do CTG, tá bom? Tá valendo, então? Aqui, ó, Costelão do Chaleira. Esta vai ser a senha. Costelão do Chaleira. O Cadeira, que é o nosso sistema de sorteios, vai buscar no WhatsApp essa aqui, tá? 3793-3000. 3793-3000. Tá valendo lá? Costelão do Chaleira é a senha. Você pode até levar pra casa, se quiser, tá? Muito bem. E pra turma do Cadena, gente, vamos sortear uma camiseta da banda Heilig. Isso mesmo, uma camiseta da banda Heilig no sistema. Daí é lá no Cadena, tá bom? Bom dia pra vocês. Temperatura tá quanto, produção? Bom dia pro meu pessoal da produção. Bom dia.

0: decimal. O Elton Ramos, que esteve aqui domingo passado e realizou um sonho. Ele diz: agora posso partir em paz.
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Bandinha Valsa. Aqui na programação do Arauto, as primeironas aqui do nosso domingão. Domingo do Saguzão com creme. Oi, Vanderlei de Mato Leitão. Toca a música. Vou ver se eu acho com esse nome aqui, né? Vou ver. Quem canta? Quem canta, Vanderlei, hein? Quem canta? Manda pra mim aqui. Bom, vamos lá. À tarde estarei na festa do gigante. Ah, é verdade. Hoje tem a Gigante Fest. Essa festa é tradicional, né? Gigante Fest, estilo e hermanos por lá, viu? Um abraço aí aos festeiros, um abraço ao pessoal, aos voluntários, à turma que está trabalhando. E você sabe que na Travessa você sempre é muito bem-vindo.

durante a programação, tá? Manda um alô para a Iraci e pro Gustavo, que estão na escuta. Um grande abraço. Valeu, mando sim, quem mandou oi aqui. Mas não diz quem manda. E aí, quem tá pedindo? Manda um alô pra Iraci e pro Gustavo. Ah não, a Iraci e o Gustavo. Pronto, aqui. Eu acredito que sejam eles que estão ouvindo. Bom dia do S. Sorteio do Costelão não é pelo aplicativo? Não, não é. Aí que eu vou repetir, gente. Não é pelo aplicativo. O sorteio do Costelão, como nós já temos lá uma camiseta da banda Heilig, tá? O Costelão do Chaleira é por aqui mesmo, no WhatsApp, tá? Isso, nós vamos relembrar os nossos antigos sorteios e aí o sistema já tá acionado aqui para buscar o ganhador do Costelão pelo WhatsApp, tá? 3793-3000, 22º Costelão do Chaleira. Isso é tradicional, né? O típico é daqui, dia 20 de setembro, já a partir do meio-dia, no acampamento Farroupilha, no Parque do Chimarrão. Vou te dar um cartão aqui, ó. Vou te dar um cartão, gente. Aqui, ó. Sócio paga 50, não sócio 55, mas aqui, ó, não é só o Costelão, ó. Aqui, ó, tem arroz, aipim, farofa do Chaleira, meu chapéu, maionese e saladas verdes, tá? A senha é Costelão do Chaleira, Costelão do Chaleira. Tem que botar, se botar só Costelão, aí o sistema não busca, porque nós digitamos aqui, ó. É Costelão do Chaleira, essa é a senha, e aí ele vai buscar por essa senha aí, tá? Boa sorte, vamos sortear daqui a pouco já, tá? Daqui a pouco nós já sorteamos o Costelão do Chaleira. E tem a camiseta da banda Heilig, aí sim, aí é lá no nosso...

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3: Na região dos vales, 13 graus.
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participar do costelão aí do Chaleira. Ok, e Lair Maier, tudo bem? Já tá concorrendo, viu, Lair? Botou o costelão do Chaleira aqui no WhatsApp, tá, gente? Essa aqui, eu vou dar um cartão pro costelão dia 20. É o 22º, pra vocês terem uma ideia, tá? Não é pouca coisa, não. Então, é lá no parque, acampamento Farroupilha do Parque do Chimarrão. Parque Almedo de Tembor. Gente, seguinte, ó. Eu não vou sortear no final do programa. A qualquer momento eu vou fazer o sorteio. Então vai no 3793-3000. E lá na nossa plataforma, uma camiseta da banda Hyde. Tá certo? Oi, Sivônia, como vai você? Tudo bem? Bom dia. Tá concorrendo, viu? Celso Drexler, tudo bem? Um abraço. Quem mandou pra mim a senha aqui certinho também? Mandar um abraço aqui pro Adilson Agnes. Ô, seu Adilson, tudo bem, seu Adilson? Bom dia. Costelão, tá certo, Neuci Volk, Boa Esperança Alta, Cruzeiro do Sul. Manda música pra mim e pro meu marido, Luciano Ven. Combinado, viu? Tu gostou da produção, Sérgio? O pessoal tá animado aqui. Agora estão lá na cozinha, lá de prós. Estão comendo uma cuca lá e o Adilson tá preparando chimarrão, né? Tá certo, hoje é com ele. Pessoal da nossa produção. Oi, Laura Dutra, da Linerval, tudo bem? Manda um beijo pro filho, Miguel Costa. Ok. Oi, Miguel, um beijo pra ti aí, viu? Onde tem festa hoje, gente? Hoje tem festa do associado na Sociedade Progresso de Sampaio Cruzeiro do Sul. Animação por lá hoje à tarde é musical Novo Encontro, tem almoço. Festa da comunidade evangélica da Linha Esperança, em Venâncio, Linha Esperança Venâncio, tá bom? Banda Meninos do Astral e às 6 horas a Banda Magia, também com almoço. Gigante Fest, no Gigante da Linha Travessa, também com almoço. E à tarde tem o grupo Fry and From, animação, estilo musical e os irmãos. Certo, gente? Olha só, hein? Só festa boa!

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Região dos Vales, a temperatura em elevação, 14 graus. 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Mais de 1 milhão de crianças menores de 5 anos já foram vacinadas contra pneumonia e meningite. A estratégia nacional com a vacinação pelo SUS começou em junho. Essa vacina, ela protege contra 20 tipos da bactéria e ajuda a prevenir casos graves de pneumonia e meningite em crianças até 5 anos. Inscrições estão abertas para 440 vagas de guarda-vidas civis temporários no Rio Grande do Sul. O prazo vai até o dia 21 de setembro. No Vale do Rio Pardo, há vagas para atuação em Rio Pardo e Vale Verde. Durante a Operação Verão 2026-2027. A Jergues intensifica a fiscalização na 287 após um aumento de acidentes. A agência afirma acompanhar as condições da rodovia e os serviços da concessionária Rota de Santa Maria. A fiscalização foi reforçada após o Ministério Público cobrar mais medidas de segurança diante de uma sequência de acidentes graves no Vale do Rio Pardo e principalmente ali nas curvas do Pinheiral. Ainda mais que a gente tem obras, né? Então tem que ser redobrado e também a sinalização.

amiga Elisete, tomando um chimarrão, ouvindo Arauto, também quer participar do sorteio do Costelão, né? Raquel Soares, tudo bem? Costelão, daqui a pouco eu vou ler o teu recado aqui, porque tem homenagens também, né? Agora tem um grupo Momentos na programação da Arauto, na Rádio Baileira do Sul do Brasil.

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0: casal tem uma história pra contar. Você concorda com o Céu e Campos? Todo casal tem uma história pra contar. Oi, Vanderlei de Mato Leitão. Esse aqui eu já li, né? Esse eu já li. Aqui outro. Manda o link pros sorteios. Claro que eu mando. É agora. Ô Sara.
1: Oi?
0: Manda o link lá.
1: Pera aí que o pessoal da produção já vai te mandar aí. Espera um pouquinho aí.
0: Pode mandar pra ele lá. É. Ok? Esse aí. Okay. Já tá lá. Ok, valeu. Um abraço. Obrigado pelo carinho de vocês aí também, viu? Quem mais, turma? Buenas, aqui é Raquel Soares. Toca Recuerdo. Aqui é 38, não seria 28? Eu acho que é 28, viu? Eu acho que é Recuerdos da 28. Oferece pro meu esposo Luiz, pra minha filha Eduarda, que estão trabalhando lá na agropecuária na Macedo. Hoje a boia é por minha conta. Ai, barra, Raquel Soares. Mas então a boia tá garantida. E olha, vai ser como diria o nosso grande filósofo Dari, da mais alta qualidade. Um abraço. Bom, mas independente do número da Recuerdo, vou tocar daqui a pouco pra ti, tá? Um abraço. Oxi, marronzinho saindo e pedindo rosto desmaquiado com os atuais. Tá bom, Elisete? Um abraço pra ti. Rincão de Souza. Ô, Noeli. Noeli Brixos de Melo, quero participar do Costelão. Valeu. Costelão do Chaleira é a senha, viu? Tem que colocar Costelão do Chaleira. Se não botar Chaleira aqui, o sistema não vai buscar, tá? E eu vou sortear ali pertinho. Acho que eu vou sortear com a liberação do gole, viu? Esse Costelão do Chaleira é só pelo WhatsApp, tá? Eu acho que eu vou sortear ali com a liberação do gole. O que vocês acham? Pode ser, ô, pessoal? Eles não estão nem aí. Ô! Tá bom, obrigado.
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1: 10h25, Arauto.
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0: 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E aí, Sérgio Heitor, tudo bem? Tá pedindo aí o limpa-banco do Calíndula. Diz que a produção tá bem animada, viu? Vocês estão bem animados.
1: Obrigada,
0: Sérgio. Costela. Ok, Alma Latina.

0: Arauto Alegria, informação, Super Banda Opus. Foi um limpa-banco com a Super Banda Opus. É o que eu tinha aqui, viu, Serginho? Pode ser, né? Super Banda Opus lá de Montenegro. E o limpa-banco. Daqui a pouquinho, gente, faltam 18 minutos para a liberação oficial do gole, viu? Faltam 18 minutos para a liberação oficial. Calma, calma, se calma, contenham, falta ainda 18 minutos. Respira fundo, não olha pro freezer, não olha. Não olha pra geladeira. Calma, deixa, não corta o limão ainda. Esquece o mel. Ok? Fixe seu olhar nesse momento. Olha pro rádio aqui, olha pra mim. Fixe nesse momento um olhar na cuia de chimarrão. Fixa e diga: chimarrão, chimarrão, chimarrão. Mentalize isso. E aguente mais 17 minutos. Isso. Você vai conseguir. Ei, não pode ser mais forte que você. Costelão do Chaleira, tá bom, Rosa, tá concorrendo, pessoal da estância. Bom dia, do Oeste, tudo bem? Mandou a senha certinho, vamos pra Rio Pardinho, no Café Colonial. Mas olha, dona Marlizete, é? Café Colonial no Rio Pardinho, e depois tá falando que vai lá pra Esperança. É, Esperança, Venâncio, hoje tem magia e meninos do astral por lá, né? Tá certo. Um abraço, dona Marlizete. Bom café pra vocês aí, viu? Tudo de bom. Marciano Petri, tudo bem, Marciano? Tá concorrendo também. Quero fazer um convite do S. Vamos lá, então. O Rafael tá fazendo um convite aqui pra... Começou o nosso curso de dança gaúcha do grupo Descendência Farrapa na Cidade Verde. Quem quiser participar ainda pode chegar, viu? O valor é R$80 por casal. E o curso é todos os sábados à noite, às 8 horas. Que legal, gente. Começou ontem, dá tempo ainda? Dá, né? Olha aí, o pessoal, deixa eu mandar um abraço ao pessoal do Descendência Farrapa, na Cidade Verde. Muito bem, começou o curso, R$80 por casal, tá barato, 40 pila cada um. E aos sábados, às 8. Muito bem. Meus parabéns, pessoal de Mato Leitão, Luiz Becker. Que loucura, tô vendo aqui umas imagens aéreas do encontro de carros antigos, Mato Leitão. Que loucura, mandou até um vídeo pra gente aqui. Meus parabéns, apesar do tempo ontem, né? Tá meio duvidoso, mas olha, mesmo assim, o pessoal foi, compareceu, e muito bonito o encontro aqui pelas imagens, viu? Um abraço pra vocês, parabéns a todos os organizadores. Do S é a Clair de Venâncio, quero pedir a música da banda Magia, um medley do Magia. Ok, combinado. Mandando a senha, Costelão do Chaleira, quem mandou, deixa eu ver. Jandir, é isso? Tá bom, Jandir, um abraço pra você.
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2: 14 para as 11, Arauto.

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0: Na região dos vales, 15 graus.
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0: 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Nas rodadas especiais, 5 mil reais, deixa eu ver se tem aqui na volta, o Pedro de Santa Cruz, Sônia de Vera Cruz, Laudinor de Estrela, Vanderlei de Teutônia, Rudinei de Santa Cruz do Sul, quem mais aqui? Parei no Rudinei e o Irineu de Teutônia. Tá bom, 5 mil reais para cada um. 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

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É que não tava pegando o ônibus, sabe qual o problema? Vamos, liberou! Liberou, liberou! Vai! Samba! Liga esse ônibus, Eusébio! Isso! Vamos lá! Agora sim! Oficialmente liberado o gole! Tá liberado! Partiu Saraiva! Partiu Saraiva!

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1: Vamos ver quem vai levar o Costelão do Chaleira. É dia 20 de setembro, no acampamento Farroupilha do Parque do Chimarrão. Alô, turma do Chaleira Preta, um abraço, 22º, hein? Aqui tu não vai levar só o costelão, você pode, sim, você pode levar pra casa, pode comer lá, né? Bem, bem legal. E olha, em boa companhia, viu? Uma bacana lá do Chaleira. Então aqui, ó, arroz, aipim, farofa do Chaleira, tradicional, hein? Aí, famosíssima, maionese e saladas verdes, tá? Vamos ver quem vai levar. Final do telefone, vamos agora. Esse sorteio é pelo WhatsApp, como a gente avisou, né? No 3793-3000. Vamos lá então. Depois tem a camiseta da banda Heilig, daí lá pelo Cadena, daí tem que ser pertinho da UMA. Vamos lá, buscando no. Peraí, não no Cadena, no WhatsApp. Peraí, produção. Sim, mas tá pelo WhatsApp. Não tá. Vai. 7. Ok. 8. 7 de novo. 0. 78-70. É isso? Busca lá. Ana. É isso, Ana Alice. Alô, Ana Alice. Mas olha só, notícias boas, hein? Ana Alice. 78-70. Vou precisar o teu nome completo, Ana. E tu pode vir buscar o cartão aqui na rádio, tá? Ou manda alguém com documento seu. Ana Alice, 7870, deixa eu ver a senha. Costelão do Chaleira. É isso, Costelão do Chaleira. Muito bem. Costelão do Chaleira. É porque já que tá respondendo? É ela? Põe no ar.
3: Ganhei. Que felicidade.
1: Põe de novo e coloca os foguetes. Põe de novo e coloca os foguetes. Vamos lá. Vai. Pera, não. Pô, tira a trilha. Coloca só os foguetes. Vamos lá.
3: Fechei a minha semana com chave de ouro.
1: Ali, ganhei.
3: Ganhei. Que felicidade.
1: Tá bom, tem mais um áudio dela ali?
3: Fechei a minha semana com chave de ouro, viu? Que legal, vaticino. Tô curado do câncer, ela ganhou costelão, viva!
1: Caramba, gente. Ela tá curada do câncer. Ela bateu o sino. Oh, Senhor é bom. O tempo todo, ele é bom. Parabéns, Ana! Ok, olha que semana, hein? Ok, tá valendo aqui. Ana Alice Couto Felter mandou o nome completo agora. Vou deixar ali com a Vitória, tá? Tu retira com a Vitória ali na recepção, tá? Dona Vitória Gil. A Vitória hoje vai bailar, né? Imagina, tem festa na terra dela hoje, lá na Esperança, em Venâncio. Hã? Tem quermesse na Esperança hoje, mas foi no culto, Vitória. Pelo menos isso, rapaz.

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2: 11:08, Arauto.
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Olha aí, gente, vem a quermesse da Cercsat, né? Na Santa Tecla, domingo que vem. E sabadão tem presença e indústria na Tangerinas, no Vale da Cerveja, hein? Boa, rapaz! O meu amigo Hard Hag, da linha Rio Branco Sinibu, tá pedindo aqui o Jambalaio com a banda Esmeralda. Portal da Serra, indústria musical.

0: Muito bom dia, seu Edson, tá no chimarrão. Quem mais aqui? Não. Outro, vamos lá. Pediu o cadastro, já mandamos, já. Ok, preciso mandar um bom dia aqui para Leocádia. Tudo bem, dona Leocádia? Um abraço. Milton Krain, como vai, Milton? Tudo bem? Um abração pra vocês. É Cruzeiro do Sul, né? Cruzeiro do Sul, grande Milton. Bom dia também pra quem aqui? A Rejane. Ô, Rejane, querida, um abraço pra ti. Márcia Herzen, do bairro Morte. Tudo bem, Márcia? Já fizemos o sorteio, viu? Já saiu. Bom dia, meu amigo Altair. Mais Altair. Quero participar do sorteio, Grace Rodrigues da Estância, Marlene Hermes, um abraço, Cláudio Vener, tudo bem? Um abração pra ti também, seu Cláudio. Bom dia do S, sou a Rosana Stork, quero participar do sorteio do Costelão, já saiu. Um excelente domingo, obrigado Rosane, um abraço. Deixa eu mandar um abraço pro Clayton Watson também e para Solane Possel. Estamos no chimarrão ouvindo Arauto. Isso era 10h28, né? Ah, com tantas participações aqui, gente, que coisa bem boa. Mariluza Atzman, bom dia. Também bom dia pro Lori. É isso? Tá certo. Fabiana da Silva, quero pedir uma música pro meu Fritz e parceiro de vida, Elton Zart. Estamos tomando um chima, ouvindo Arauto. Pode ser uma música do Grupo Presença. Um grande abraço pra todos e um bom domingo.
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0: 11:27, Arauto.
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0: Nos Vales, 16 graus.
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0: Ok, vamos lá. 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

Fraibans, já passou por aqui, bom domingo. Grande Alcemir, um abraço. Alcemir mandou às 10h43, né? Isso, passou um pouquinho mais cedo lá, né? Simone Conrar, Linha Travessa, manda música pra sua filha Manuela e seu marido Hilário Kessler. Beijos, família, bom domingo.

0: Levitsky. Tudo bem, Marisa? Um abraço, viu? Quem mais? O Valmor Egers. Como é que tá, Valmor? Um abração. Já saiu o sorteio, viu? Fizemos às 11 o sorteio do Costelão, tá bom? Bom dia, Marlene Mates. É, um ótimo domingo. Vila Santo Antônio, Mato Leitão, é isso? Alô, turma da Vila Santo Antônio, Mato Leitão. Que foi, meu amigo Paulo? Manda!
1: Bom dia, eu achei esse cartão aí.
0: Ah! É... cartão do Banrisul.
1: Meu número de telefone é 99.
0: Tá bom, não vamos dar o telefone no ar. É cartão de Eli Ademar Schwinn, é isso? Eli Ademar Schwinn, tá com o nosso amigo Paulo aí, viu? Qualquer coisa tu chama aqui no 3793-3000, que é o nosso WhatsApp, tá bom? Ok. Ô, Eli, cartão do Banrisul, né? Quero participar. Marco Antônio Frilich, ó, meu xará, né? Meu xará, Marco Antônio, viu? Opa, hein? Nossos pais foram felizes na escolha do nome, ah, não é? Hein? Ah, eles foram felizes na escolha do nosso nome, né? Marco Antônio, aí, meu xará, um abraço, viu? Pessoal da Boa Esperança, mais um alôzão aqui, antes do intervalo, vamos ver. Aqui, achei. Mais um recado. Bom dia, estamos na escuta. Quero a música Querência Amada. Boa, hein? Tudo bem, Roseli? Um abração pra ti, viu? Querência Amada. Boa pedida. Arno, bom. Como vai, Arno? Bom dia, bom domingo.
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0: Já tem. Danúbio Azul.

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1: 14 para o meio-dia, Arauto.
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0: Esses são aqueles trampolaços. Puta magia, hoje lá na linha Esperança, Venâncio, terra dos Kill. É, rapaz do céu, vai ver essa gente baileira. Pode passar farinha na pista, que hoje a dona Vitória vai dar um show lá. Tararam, tararam. Recado especial aqui, ó. Põe no ar.
1: Bom dia, Tessi.
0: Bom dia.
1: Olha aí, ó, a minha velha fez um sacu com laranja hoje.
0: É?
1: Aí bota uma música, um vals ali, bem boa aí a minha velha dançar dentro de casa de manhã.
0: Tá bom, prego! A Frau fez um... A Vétia, né? O meu grito da Vétia. A Vétia fez um sagu com laranja. É bom, né? É bom. Eu ainda sou do vinho, mas com laranja também é bom. Um abraço. Daqui a pouco põe uma valsa pra vocês dançarem.
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0: Vem aí o Magrão, se toca essa moda. Depois vou botar a valsinha de vocês aí, tá, prego? Já pode arredando ali as cadeiras.
3: Penso nela.
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0: Meio-dia e três, Arauto.
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região dos vales, a temperatura nesse momento já chega a nós 16 graus. Meio-dia e 8. 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E olha o destaque aqui no Portal Arauto. 25ª Romaria de Santa Cruz reúne fiéis em caminhada até o Seminário São João Batista. Programação começou pela manhã em linha Santa Cruz, com caminhada, missa campal, apresentações e bênçãos da saúde. A 25ª Romaria da Santa Cruz reuniu fiéis das 51 paróquias dos 41 municípios de abrangência do Vale do Rio Pardo e Taquari. A programação começou às 8:30 da manhã com acolhida na Igreja Santos Mártires das Missões, em linha Santa Cruz. E às 9 horas, os romeiros iniciaram a caminhada de cerca de 2 quilômetros até o Seminário São João Batista. Governo pede informações à plataforma sobre denúncias de violência contra mulheres. Plataformas digitais vão ter um prazo sugerido de 15 dias para informar seus canais de denúncia de violência contra as mulheres. O governo federal quer qualificar o atendimento do Ligue 180 a vítimas de violência na internet. O pedido também inclui casos de conteúdos manipulados ou então produzidos com inteligência artificial, no sentido aí de denegrir e ofender as mulheres. Detran do Rio Grande do Sul realiza leilão com 636 veículos conservados e 198 destinados à sucata. Entre os veículos tem até uma EcoSport com lance inicial de 7.500 e uma Nissan Frontier com lance mínimo de 55 mil. Os interessados devem se cadastrar na plataforma da leiloeira com até 24 horas de antecedência. O Detran RS alerta para golpes. Cuidado, te liga aí, te liga. Vai no site oficial e confere se é direitinho lá, viu, da leiloeira. 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Então é só acessar portalarauto.com.br.

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Os Pressler aí em Centro Linha Brasil. Tudo bem, seu Astor? Um abraço. O que que tá saindo aí? Hoje não tem sagu com creme do S. Ah, mas vai ter o que aí? Ah, doce de moranguinho. Que coisa boa. E um osso queimado e uma caipirinha. Vai, tá pronto. Valeu, domingo. Ai, ai, ai.

0: Popurri de Bugios.
1: Ah, boa, né?
0: Os serranos. E não, e as valsas de ouro do Brilhação, hein?
1: Valsas, parece, né? Deve ter dançado também, né?
0: As valsas de ouro com Brilhação. Aí também, São Marino e Brilha, o Rogério Magrão aqui na nossa programação, pra rimar com Costelão. André Focto, um abraço. Gerson Trojaic, um abração, viu? A turma do Geração Própria, obrigado. Quem mais aqui? Fernanda Seifert, um abraço. Seifert, né? Estamos na companhia aqui no bairro Montanha, em Lajeado.

0: que muitas vezes quando batia tristeza ou desânimo, eu tinha Arauto me dando alegrias e boas mensagens de carinho de vocês. Essa aqui é a nossa amiga Ana, 14 anos lutando contra o câncer. 14 anos, e ela nunca desistiu. E quando abatia tristeza e tal, ela orava, com certeza, né? E pra fortalecer a sua fé, ligava um radinho na Arauto. E diz aqui, ó, quando batia tristeza e o desânimo, eu tinha na Arauto. Tinha Arauto me dando alegrias e boas mensagens de carinho. Coisa boa, né? Ei, Deus é bom. Um abraço. Pô, até me emocionei com essa mensagem bonita aí, viu? Família Kist, tudo bem do S? Ângela, Camila, Clara, Tadeu e Otávio. E eu, claro. Da volta, eu, Cristiano. Um abraço, família Kist. Pá, tá completaço aí a família, né? Só falta os netos, né? Vamos lá, vamos lá, vamos lá. Tem que providenciar os netos aí pra família.
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1: 29 para uma, Arauto. 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
1: 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Ô, meu amigo Jair, aí em Estrela, 8 penosas se foram aí, né? 8 penozinhas se foram.

querida, tudo bem? Como é que vai, netaiada? Tá muito frio aqui no sítio, tá mesmo. Agora fui na porta ali, dei uma olhada, 15 graus, tá friozinho. É que tem uma sensação térmica realmente que judia, né? É o ventinho. Se puder, toca uma do 0800 pra nós. Ah, deixa eu mandar um abraço pros festeiros aí de Mato Leitão. Aí da festa intercomunitária, estão hoje

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0: Tá valendo a camiseta lá na plataforma. Camiseta é por lá. Combinado, turminha? Musical Encanto e o Copo Seco. Falar em copo seco, o meu tá seco aqui, né? O meu ônibus aqui é liberado só uma, né? Só depois da uma. Gente, só mandar um abraço aqui porque não dá mais tempo pra nada aqui. Tem que fazer o sorteio daqui a pouquinho. Roninho, um abraço. Denilson. Denilson tá pedindo aqui a barquinha de ouro. Aí do bairro União. Aqui, nosso vizinho, né, Denilson? Bom dia do S. Tão lindas as músicas. Obrigado. Tá eu e a Cris e meu marido Júlio e uma amiga, a Márcia. Oh, que coisa boa. Obrigado, Cristina Rodrigues. Um abraço pra vocês todos. Que turma querida aí, né? Bom dia do S. Se puder, toca Destaque Nacional. Um abraço, Felipe de Bom Retiro. Bom dia, me chamo Denise Kummer. Sou de Santa Maria. Gostaria de mandar um beijo para toda a família do meu esposo Paulo Bono e todo o pessoal da linha Olavo Bilac. Se puder, toca Rogério Magrão, já saiu, obrigado. A melhor coisa foi poder ouvir a rádio pela internet. Daí podemos ficar sempre ouvindo. Obrigado. Ô, Denise, querida. Brigadão, viu? Um abraço para você, pros familiares aí, o Paulo e toda a família em Olavo Bilac, né? Tá certo, que bom, um abraço pra você aí no coração do Rio Grande, né? Da Santa Maria da Boca do Mundo. Bom dia, tô tomando um refri com espuma. Eu sei esse refri com espuma. Um abraço, Valmor Klein, São Bento, Lajeado. Edson, hoje pode? Pode. Paulo Schlosser, Santa Clara, manda música aí pra gente. Celso ao Sul, Terra e Cor, não vai dar mais tempo. Mas pra toda a família Schlosser, valeu, um abraço, viu? Maravilha, Santa Catarina, Cidade das Crianças, estamos à escuta, quero pedir Magia do Boteco com Passarela. Oi, Laura, um abraço pessoal aí em Maravilha, Santa Catarina, Cidade das Crianças.
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0: de batom. Banda G10 e Paulinho Dil. Paulinho vai sair da G10 e montar uma banda própria? Será? Não sei.
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0: 11 para uma já, gente. 11 para uma, Arauto.
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0: 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Ontem terminou o Parquinho de Ouro, rapaz do céu. Tava aqui fazendo sorteio. Mas vamos lá então, já saiu.
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0: Muito bem, estava aqui eu e a produção reunidos e nem notamos que já tinha terminado o Barquinha de Ouro, né? Com Cleiton Borges. Yes. Vamos ver quem vai levar. 9, 4, ok, faltam dois números, senhoras e senhores. 7, 8, fechou. Vamos lá então, vamos ver quem vai levar a camiseta da banda Heidegger. Clairton João Schwengber. Aí, seu Clairton João Schwengber, camiseta da Arauto é sua, viu? A produção já vai te passar aí as coordenadas para retirar essa camiseta, tá? Gente, um bom domingo a todos. Uma semana de bênçãos, iluminada, abençoada, tá? Ó, vamos torcer para ser uma semana bem legal. Eu acho que a semana vai ser muito boa para você, viu? Pega aí que essa é para ti, viu? Essa é para ti, creia. Amanhã, 3 da tarde, se Deus quiser, temos encontro em Bandas Arauto e depois às 7 da noite no Bom The Baile. E o Costelão retorna no próximo domingo às 9 da manhã. Valeu, tchau pessoal, que a fome tá grande e o gole. Ah, rapaz, tem que passar o ônibus lá na aviação, tem que liberar.

0: creme agora, com licença.
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2: Alô, cigana. Ainda bem que
0: Portal News, cigana.
2: E vai me ajudar.
0: Super fim de vem aí. Depois tem o Domingão.
2: Quanto eu vou gastar?
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1: 27 para as duas. 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
2: Eu tô.
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1: 26 para as 3, Arauto.
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0: 4:29, Arauto.
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2: 28 para 5, Arauto.
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2: 6 e 1, Arauto.
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1: 26 para 7, Arauto.
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